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3: 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Nós acreditamos que a inteligência artificial está aproximando mais, facilitando mais e incluindo mais. Nós percebemos também que poucos sites estão preparados para receber pessoas com deficiências. 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Fala aí, Mikael!
4: Salve, salve, morcegada! Mikael por aqui, trazendo informações sobre tecnologia a serviço da inclusão. Hoje eu vou falar de um aplicativo que se chama Eleven Reader. O principal objetivo do aplicativo é transformar qualquer documento, PDF ou qualquer outro tipo de documento em audiolivros.
5: E isso não é tudo. O aplicativo tem ajudado várias pessoas com vários tipos de deficiências, como visual, dislexia, TDAH, entre outros, a darem vida aos seus livros e e-books através de vozes geradas por inteligência artificial. No meu caso, eu tenho deficiência visual total e tenho testado o aplicativo desde outubro de 2024, quando chegou aqui no Brasil. E devo dizer, voltei a ler como gostaria e até melhor do que antigamente. O aplicativo está disponível tanto para Android quanto para iOS e é desenvolvido pela empresa Eleven Labs Inc., famosa por gerar vozes com IA. Inclusive, no site deles você pode tentar gerar a sua própria voz com apenas alguns segundos de áudio. Legal, né? Quem sabe um dia o nosso querido morcegão não eterniza a voz dele como narrador de livros. Seria legal, né, morcegão? Vai daí! Abraço, querido!
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2: Agora no Corpus Celestes, a cover de Forever Young com a releitura orquestral de Brandi Carlile. Em seguida, a original com Alphaville.

0: Ouvimos a original, Forever Young, com Alphaville. Antes, a releitura de Brandi Carlile.
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0: Oh yeah! Depois dessa música nós temos as 10 velhinhas. E as primeiras velhinhas você já pode ver no site, você já pode conferir. Este programa, as 10 velhinhas, é um dos mais antigos da Morcegão FM e é um programa curto, já que todas as músicas dessa época tinham 2 minutos. Este programa que começa agora, as 10 velhotas, é muito importante porque está ligado à nossa proposta de apresentar para você diariamente o que rolou antes, o que rolou durante e o que rolou depois do movimento musical mais importante e rico do mundo. E este programa, as 10 velhinhas, mostra isso. O programa abrange os anos 40, 50 e 60 e é muito fácil de explicar. Nós sempre dissemos para você que o rock não tem uma data de nascimento, porque o rock vem de uma transformação que aconteceu no pós-guerra. Como este programa apresenta os anos 40, 50 e 60, ele apresenta exatamente as músicas que tínhamos antes da transformação. Também apresenta as músicas da transformação e após. Cada programa, as 10 velhinhas, é um valioso espelho dessas 3 décadas. É um aprendizado. E quando nós encaramos, quando nós lembramos dos anos 40, nós devemos ter em mente o quanto os negros eram perseguidos, o quanto eles eram segregados da sociedade americana. E os Estados Unidos tinham, nessa ocasião, tinha um banheiro para negro, escola para negro, bairro para negro, bar para negro, supermercado para negro, cinema, rádio, bailes, tudo separado dos brancos. Os brancos e negros não se misturavam, mais por causa dos pais radicais do que pelos jovens. Estes pais radicais brancos estavam em cargos estratégicos e muitos eram da Ku Klux Klan. Estes mal acabados tratavam de tramar todas as histórias possíveis, todas as formas possíveis de barrar os negros nos seus estados. Isso incluía espancamentos cruéis. Os negros dessa ocasião tinham que viajar em caravana para não serem mortos ou espancados. Pois bem, essa música contagiante que nós vamos rolar ajudou a questionar a segregação do estado de parte da sociedade, porque esses garotos iam aos mesmos eventos, curtiam as mesmas rádios e os mesmos salões de dança, brancos e negros. Agora, vamos ouvir as 10 velhinhas, logo depois dessa música.
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Vamos chegando, aproveitando, o caminhão vai passando, o caminhão da melancia, meu freguês. Melancia vermelha, melancia graúda, melancia pesada, é aqui no caminhão do moço.

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0: Agora no Corpos Celestes, o cantor, compositor e guitarrista americano John Mayer fazendo uma cover de Free Fallin', em seguida original.

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0: Ouvimos Free Fallin', a versão original, faixa do primeiro álbum de Tom Petty. Antes ouvimos a cover do cantor, compositor e guitarrista americano John Mayer.
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0: The Beatles, here they are. Ok, agora na Morcegão FM, os Fab Four. Nós acabamos de ouvir o Corpus Celestis, um quadro que rola sempre antes dos programas da Morcegão FM e desvenda as covers de sucesso. 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
0: Agora nós temos 3 músicas dos Beatles, 3 dos Fab Four. E você já pode ver todas elas no site morcegãofm.com.br. Para Morcegão FM, esse é um momento muito especial da programação. É muito importante esclarecer para os mais novos que banda foi essa. A banda Beatles durou menos de uma década, mas mudou para sempre a história da música nos anos 60 e mantém uma influência gigantesca até os dias de hoje. Nós temos na programação, para você ter uma ideia, mais de 70 covers dos Beatles, sem contar as versões solo de George Harrison, Paul McCartney e John Lennon. Tem o Ringo, mas o Ringo foi um cara legal e um baterista mediano. Nós vamos falar agora da conjuntura musical dos anos 60, quando os Beatles surgiram. Vamos falar do final dos anos 50 e começo dos anos 60. Esse é Bill Haley.
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0: Pois é, e nessa ocasião, final dos anos 50, começo dos anos 60, Bill Haley já era um veterano. No começo dos anos 50, o Bill Haley já era um cara muito maduro. Tem mais personagens nessa história. Esse é Chuck Berry. Chuck Berry já tinha inúmeros sucessos, só que ele vivia entrando e saindo da prisão. Ah, sim, tinha o Little Richard. Little Richard já era um gigante, só que Little Richard se converteu e ele levava a Bíblia nos shows e ficou com o filme bem queimado. Esse foi outro cara que se queimou barbaramente. Jerry Lee Lewis, ou Jerry Lee Lewis, como todo mundo chama, né? Ele era chamado de The Killer, porque ele surrava o piano. Só que ele casou com uma prima de 14 anos e acabou gerando um escândalo muito grande na sociedade americana, que era muito repressora na ocasião. Você se lembra que estamos falando da conjuntura do final dos anos 50 e começo dos anos 60. Nessa ocasião, Elvis já era o rei, era o maior ídolo, mas ele estava se afastando para servir o exército. Então, imagine um cenário vazio musicalmente. Agora imagine todos esses gigantes fora de cena. Nesse contexto, aconteceu uma tragédia tão profunda que foi descrita como o dia em que a música morreu. Ela foi narrada anos mais tarde nessa música que você está ouvindo, American Pie, de Don McLean. Foi nesse vácuo, foi nesse contexto que surgiu uma revolução sonora chamada Beatles. Foi uma banda que durou menos que 10 anos. Teve uma curta carreira, mas repleta de hits número 1. Uma sequência gigante de grandes êxitos e assuntos curiosos que valem a leitura. A banda teve seus álbuns queimados em praça pública após uma polêmica declaração de John Lennon dizendo que eles eram mais populares que Jesus Cristo. Um outro assunto interessante que vale a pena ler é o que eles aprontaram lá nos bastidores da condecoração como membros da Ordem do Império. Algo cruel demais aconteceu com a banda nas Filipinas. Vale muito a pena ler. Eles tiveram um tratamento muito agressivo sob a ditadura de Ferdinando Marcos. Um outro assunto importante é a participação do empresário Brian Epstein na história da banda. Se o arranjador da banda George Martin foi o quinto Beatle, devido à sua importância, Brian Epstein teria sido o sexto. Sem ele, nada teria acontecido. Leia sobre o impacto da sua morte na história da banda. Uma outra leitura agradável é a revolução causada pelo álbum Sgt. Pepper's. Este álbum foi eleito por 10 entre 10 conhecedores como o álbum mais importante de toda a história do rock. São leituras divertidas hoje. Quero lembrar que John, Paul e George lançaram álbuns importantes e de muito sucesso, e todos os seus sucessos solo estão na programação da Morcegão FM. Agora você vai ouvir o Momento Beatles, três músicas da banda mais importante de toda a história do rock and roll.
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3: Agora no Corpos Celestes, a cover de Freedom, com Christine and the Queens. Trata-se da francesa Heloise Letizia. Essa é uma mulher incrível, uma pianista de alto nível. Logo depois, o original.

0: Ouvimos a original Freedom com George Michael, antes a cover de Christine and the Queens. Christine and the Queens é, na verdade, Eloise Letizier. É uma pianista excepcional, com um talento precoce. Ela toca piano desde os 4 anos.
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0: Ok, agora na Morcegão FM, os Fab Four. Nós acabamos de ouvir o Corpus Celestes, um quadro que rola sempre antes dos programas da Morcegão FM e desvenda as covers de sucesso. 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
0: Agora nós temos 3 músicas dos Beatles, 3 dos Fab Four. E você já pode ver todas elas no site morcegãofm.com.br. Para Morcegão FM, esse é um momento muito especial da programação. É muito importante esclarecer para os mais novos que banda foi essa. A banda Beatles durou menos de 1 década, mas mudou para sempre a história da música nos anos 60 e mantém uma influência gigantesca até os dias de hoje. Nós temos na programação, para você ter uma ideia, mais de 70 covers dos Beatles, sem contar as versões solo de George Harrison, Paul McCartney e John Lennon. Tem o Ringo, mas o Ringo foi um cara legal e um baterista mediano. Nós vamos falar agora da conjuntura musical dos anos 60, quando os Beatles surgiram. Vamos falar do final dos anos 50 e começo dos anos 60. Esse é Bill Haley.
17: 1, 2, 3 o'clock, 4 o'clock.
0: Pois é, e nessa ocasião, final dos anos 50, começo dos anos 60, Bill Haley já era um veterano. No começo dos anos 50, o Bill Haley já era um cara muito maduro. Tem mais personagens nessa história. Esse é Chuck Berry. Chuck Berry já tinha inúmeros sucessos, só que ele vivia entrando e saindo da prisão. Ah, sim, tinha o Little Richard. Little Richard já era um gigante, só que Little Richard se converteu e ele levava a Bíblia nos shows e ficou com o filme bem queimado. Esse foi outro cara que se queimou barbaramente. Jerry Lee Lewis, ou Jerry Lee Lewis, como todo mundo chama, né? Ele era chamado de The Killer, porque ele surrava o piano. Só que ele casou com uma prima de 14 anos e acabou gerando um escândalo muito grande na sociedade americana, que era muito repressora na ocasião. Você se lembra que estamos falando da conjuntura do final dos anos 50 e começo dos anos 60. Nessa ocasião, Elvis já era o rei, era o maior ídolo, mas ele estava se afastando para servir o exército. Então, imagine um cenário vazio musicalmente. Agora imagine todos esses gigantes fora de cena. Nesse contexto, aconteceu uma tragédia tão profunda que foi descrita como o dia em que a música morreu. Ela foi narrada anos mais tarde nessa música que você está ouvindo, American Pie, de Don McLean. Foi nesse vácuo, foi nesse contexto que surgiu uma revolução sonora chamada Beatles. Foi uma banda que durou menos que 10 anos, teve uma curta carreira, mas repleta de hits, número 1, uma sequência gigante de grandes êxitos e assuntos curiosos que valem a leitura. A banda teve seus álbuns queimados em praça pública após uma polêmica declaração de John Lennon dizendo que eles eram mais populares que Jesus Cristo. Um outro assunto interessante que vale a pena ler é o que eles aprontaram lá nos bastidores da condecoração como membros da Ordem do Império. Algo cruel demais aconteceu com a banda nas Filipinas. Vale muito a pena ler. Eles tiveram um tratamento muito agressivo sob a ditadura de Ferdinando Marcos. Um outro assunto importante é a participação do empresário Brian Epstein na história da banda. Se o arranjador da banda George Martin foi o quinto Beatle, devido à sua importância, Brian Epstein teria sido o sexto. Sem ele, nada teria acontecido. Leia sobre o impacto da sua morte na história da banda. Uma outra leitura agradável é a revolução causada pelo álbum Sgt. Pepper's. Este álbum foi eleito por 10 entre 10 conhecedores como o álbum mais importante de toda a história do rock. São leituras divertidas hoje. Quero lembrar que John, Paul e George lançaram álbuns importantes e de muito sucesso, e todos os seus sucessos solo estão na programação da Morcegão FM. Agora você vai ouvir o momento Beatles, 3 músicas da banda mais importante de toda a história do rock and roll.
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8: Agora no Corpo Celestes, a cover de Friday on My Mind, com o toque de rock de Peter Frampton. Em seguida, a original com Easy Beats.

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0: Ouvimos a original, Friday on My Mind, com The Easy Beats, um clássico dos anos 60. Antes, a releitura de Peter Frampton.
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3: Nós estamos aqui lançando a campanha Tecnologia Serviço da Inclusão. Nós acreditamos que a inteligência artificial está aproximando mais, facilitando mais e incluindo mais. Nós percebemos também que poucos sites estão preparados para receber pessoas com deficiências. Nós agora estamos indicando inteligência artificial para quem precisa, porque no fim das contas, tecnologia boa é aquela que está a serviço de todos. Fala aí, Mikael!
4: Salve, salve, morcegada! Mikael por aqui, trazendo informações sobre tecnologia a serviço da inclusão. Hoje eu vou falar de um aplicativo que se chama Eleven Reader. O principal objetivo do aplicativo é transformar qualquer documento, PDF ou qualquer outro tipo de documento em audiolivros.
5: E isso não é tudo. O aplicativo tem ajudado várias pessoas com vários tipos de deficiências, como visual, dislexia, TDAH, entre outros, a darem vida aos seus livros e e-books através de vozes geradas por inteligência artificial. No meu caso, eu tenho deficiência visual total e tenho testado o aplicativo desde outubro de 2024, quando chegou aqui no Brasil. E devo dizer, voltei a ler como gostaria e até melhor do que antigamente. O aplicativo está disponível tanto para Android quanto para iOS e é desenvolvido pela empresa Eleven Labs Inc., famosa por gerar vozes com IA. Inclusive, no site deles você pode tentar gerar a sua própria voz com apenas alguns segundos de áudio. Legal, né? Quem sabe um dia o nosso querido morcegão não eterniza a voz dele como narrador de livros. Seria legal, né, morcegão? Vai daí! Abraço, querido!
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0: 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Música.

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2: Boa tarde a todos e a todas! Voltei!
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2: Plantão da Rede Globo! Tá, tá, tá, tá, tá, tá, tá. Pá, pá, pá, pá, pá, pá, pá, pá. Painel da Câmara dos Deputados informa. Estão na lista. Vixe Maria, tô cego. 383 deputados que pim, piriri, piriri, piriri, pim, registraram a presença no painel. Mas eu olho aqui, pasmem, pasmem, senhores. Tá aparecendo aqui o mausoléu do Conde Drácula. As moscas. É uma vergonha. É não ter quase deputado nenhum aqui. Véspera de feriado, Pai Eterno, ajuda nós. E tome dois dedinhos.

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0: 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Ele é entregador, não é seu garçom, não. 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
0: 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A senhora já viu o nome da pizzaria? 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Se eu tô dizendo que ele não vai subir, ele não vai subir, ponto. Ok? Se quiser cancelar o pedido, diga logo, que também cancela logo. Aqui não tem boquinha, não.
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0: nós ouvimos Four Seasons, a gravação original de Begin. A primeira foi uma cover da banda italiana Maneskin.
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passando, aproveitando, o caminhão vai passando, o caminhão da melancia, meu freguês. Melancia vermelha, melancia graúda, melancia pesada, é aqui no caminhão do moço.

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1: So I'll
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1: How's it going, dude?
3: Hey, man, what's up?

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2: Agora no Corpos Celestes, Zé Ramalho, fazendo uma cover de Ave Maria da Rua, em seguida original.

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0: Ouvimos Ave Maria da Rua, original. Foi composta por Raul Seixas e o escritor Paulo Coelho. Antes ouvimos a cover de um dos compositores mais importantes do Brasil, o paraibano de Brejo da Cruz, Zé Ramalho.
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6: Se fez muito rápido... Posso ir correr dentada. Quebrada que faz. Não faz. Faz. Muito rápido, entendeu? Se ele fazer. 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
9: Boa noite.
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0: Get Together, versão cover de Big Mountain. Na verdade, o original é Let's Get Together. A primeira gravação foi em 64 com Kingston Trio.
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6: Do Código de Duelos do Império Russo. Número 1, um duelo só pode ser disputado entre iguais. Número 5, um nobre não tem o direito de desistir de um duelo. 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

0: Get It On, Bang A Gong, versão cover de Power Station, música original de T-Rex.
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pescoço, o meu tórax, o meu bumbum e também um fazedor de xixi. Ainda não acabou, não. Vem cá, vem.

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1: 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E por lá?
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10: 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No começo do ano, eu gravei uma mensagem como essa, falando diretamente com o nosso padrinho e dizendo que eu vivo o melhor momento da vida, porque eu estou realizando um sonho. Desde 10 de janeiro passado, eu cuido só da Morcegão FM. Nessa ocasião, nós tínhamos 14 padrinhos mensalistas, e então começamos uma campanha, apenas aqui na Morcegão FM, no grupo de WhatsApp. E eu queria dizer que nós mais do que dobramos o número de padrinhos desde que começamos a campanha em 10 de janeiro. 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Muito obrigado de coração. 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Agora nós precisamos manter e conquistar novos padrinhos para manter o projeto a toda. E agora vamos às novidades. É isso aí, vamos às novidades agora. É um momento de muito entusiasmo pra gente. As ideias, enfim, saíram do papel. 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Elas foram pensadas por mim e pelo André Gergolet há quase 10 anos. 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